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1: Le da la hora.
2: 20 horas 47 minutos.
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